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0: Carlo Cedês, o Moral de Porteira, Ceará.
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Quero agradecer aqui a toda a turma dos paredões, galera da divulgação aí, todos os pirateiros do meu Brasil, todos os divulgadores, galera de todos os canais do YouTube aí, né, suamusica.com, sempre divulgando a Seresta da Clecinha. Muito obrigada pelo carinho de vocês. Quero agradecer a todos que contribuíram. Sem vocês, jamais eu poderia realizar isso aqui. Muito obrigado a todos os patrocinadores, amigos que me ajudaram a correr atrás pra gente conseguir fazer aqui o Seresta da Clecinha no bar. Né? Muito obrigado, gente, a todos. Todos de coração. Muito obrigado mesmo. Tô muito feliz de poder realizar mais uma vez. E aguarde o próximo. Só vai depender de vocês, tá bom? Obrigada demais. Um beijo. Vamos trazer a saideira, bebê? Mais uma! Mais uma nossa!

0: Pinocchio no violão, Chico Play nos teclas, Karine no back, Eli Ítalo, outro back cheiroso, maravilhoso, Mário no sax, Veve Mac na guitarra, Cereja da Clecinha no bar. Obrigada, fique com Deus e até a próxima.
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Chance Deus, o Moral de Uibaí.

0: 5:57.
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3: É, muito bom dia, já estou por aqui, já cheguei. Meu muito bom dia para você. 5 horas e 59 minutos.

0: Obrigado.
1: É, senhoras e senhores, meu muito bom dia pra você. Chegamos, chegamos por aqui. Acorda, acorda, meu povo.
0: Obrigado.
1: Eu sou Frank Reis, começando mais um programa Forronejo. Bom dia, bom dia, bom dia. Bom dia, Mucajair.
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1: É, minha, muito obrigado ao homem do campo, ao homem da zona rural, ao homem que planta, ao homem que colhe. É importante para nós, o homem do campo, sem dúvidas.
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1: É, mas a partir de agora nós começamos mais um programa Forronejo, com o seu motivador de todas as manhãs, através da 105.9 Rádio Moicina FM, diretamente de Mucajaí, Roraima, para todo o Brasil. E por que não para o mundo, né? É, nós chegamos longe e vamos chegar muito mais longe ainda. Só depende de você, tá bom? E a partir de agora, falando em você, que você vai ficar comigo até as 8 da manhã, com certeza, eu do seu lado, você do meu lado. E o telefone de sucesso é 95984-177282. A partir de agora, está à sua disposição, tá bom? É, já fica comigo, coladinho comigo, até as 8 da manhã, nessa terça-feira bem gostosa, 18 de agosto de 2026. Vamos viajar um pouquinho. Viajar um pouquinho não faz mal pra ninguém. Viaja comigo. Eu te dou um minuto.

0: É, tá bom, já viajou bastante, já pensou por onde passou, com pessoas maravilhosas, por onde andou, né? Pegou aquela xícara de café quentinha, tomou aquele cafezinho debruçado na janela, pensando, é, viajando no pensamento, pensando longe, lugares bonitos que passou, com pessoas maravilhosas com quem andou, não é mesmo? Aí a gente pensa coisas boas, a gente pensa assim, a gente viaja no pensamento, isso é bom demais, assim, ainda mais por uma manhã dessa bem gostosa, bem contagiante, né? Uma terça-feira bem iluminada, com certeza vai ser para cada um de nós. Só dependemos de cada um de nós, não é mesmo? Tudo depende de nós. É, mas a partir de agora, meu muito bom dia com alegria. Você vai ter alegria, você vai contagiar comigo. É, nessa terça-feira bem gostosa. On this winding road. É, já quero ouvir a tua voz aqui através do número do sucesso 95984177282. É, sim, quero você aqui comigo, hein? Quero você aqui comigo pra nós juntos fazer essa festa maravilhosa de todas as manhãs. Então aumenta o volume que tá só começando. Aê! Viaja, vai. Viaja comigo. Viajou? Tá bom demais. Vamos de modão. Vamos de modão. Aê. Olha só, não perca a hora. 6:08. Olha só, Frank Rios chegando. Participação já, Frank Rios. Já. Vamos ver quem é. Me acompanha, Frank Rios. Vamos ver quem é, Frank Rios. Acorda. Tô acordado, calma aí. Olha só, é ele, é o seu Marisvan. Fala comigo, seu Marisvan.
1: Bom dia, Frank Rios.
0: Bom dia.
1: Bom dia, Frank Rios.
0: Bom dia.
1: Dá uma luzinha aí pra minha família, meu pai.
0: Sim.
1: Eu tomar um cafezinho com ele aqui na Rua São Pedro. Meu pai Cícero, minha irmã Maricela, minha irmã Braca na Rua São João.
0: Sim.
1: Dá uma luzinha também pra meu filho Micael, Michele.
0: Micael, Michele.
1: Meu filho Gabriel, Eloá, minha nora Laísa.
0: Sim.
1: E meu neto Henrique. Peço também que você dê uma luzinha aí pra eu nasceu por Resende.
0: Sim.
1: Eu não sou quase a secretária de saúde, vereadora. Dá um alôzinho pra...
0: Nossa, dona amiga, socorro, secretária de saúde, Neide, meu muito bom dia pra você.
1: Que é a secretária dos idosos, que é a secretária do CRAS.
0: Sim.
1: Que cuida dos idosos. Muito obrigado, dona Alzaneide. Muito obrigado. Deus te saúde, Deus te abençoe você e toda a comitiva sua que trabalha com a senhora. Dá um alôzinho pra todos aí, pra todos.
0: Com certeza.
1: A Nalva, a dona Márcia.
0: Sim.
1: Nalva Moraes, dona Márcia.
0: Nalva Moraes.
1: Minha sobrinha Márcia ali no Monte Sinai. E a Carol, minha sobrinha. Meu filho dela, Guilherme. Dá uma luzinha pra eles aí que estão te ouvindo. Todo mundo te ouvindo. Dá uma luzinha pra Mércia que tá me cobrando aqui já. Hoje me ligou.
0: Lá na Argentina.
1: Da Argentina, minha neta. A Mércia, dá uma luzinha pra ela que ela tá te ouvindo.
0: Com certeza. Meu filho, Mércia, meu, muito bom dia pra você. Aí na Argentina.
1: Tá, dá uma luzinha pra comadre Rosa aqui no Cajaí, Campina, comadre Rosa Campina. Uma luzinha pra comadre Menon, na Cinco do Roxinho, com o padre Zé e a família. Dê uma luzinha pra eles. Deus abençoe a todos. Muito obrigado, Matheusa.
0: Eu que agradeço, Marisvan. Muito obrigado você por participar do meu programa. É, a sua sintonia é muito importante pra gente. Meu muito bom dia pra você. Toda a sua família aí, onde quer que estejam. Sintam-se todos abraçados através desse programa Forronejo e desse amigo de todas as manhãs, Frank Rios. É, lá na Argentina, nossa amiga Mércia, né? Minha amiga Mércia, meu muito bom dia pra você aí na Argentina. É, enfim, todos que o seu Marisvan falou, meu muito bom dia.
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0: Quero mandar um bom dia especial ao meu amigo Hernandes Dantas, que já está sintonizado aqui na sequência da, na frequência da 105.9. O Hernandes, o Hernanes Danta. Meu muito bom dia pra você.
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0: É, meu amigo Hernandes Danta, com certeza já está se deslocando pra nossa capital de Boa Vista, Roraima, com destino ao seu trabalho. É, meu muito bom dia pra ele e todos aí que estão ao seu redor, sintonizado na 105.9. Meu muito bom dia também.

0: É, Rádio Mandicine FM 105.9, não perca a hora do seu dia, 6 horas e 15 minutos. Já estamos por aqui, já chegamos por aqui para contagiar você com muita alegria. Aqui na programação do programa Forronejo, diretamente da Rádio Mandicine FM 105.9. Já estou por cá, com certeza já estou do seu lado, é bem coladinho em você. Eu quero ficar contigo até as 8 da manhã.
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0: 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É, para você que está sintonizado através do seu rádio, através do seu aplicativo, enfim, para você em qualquer ponto, em qualquer lugar que você esteja, ligadaço na programação 105.9, tá bom demais. É, meu, muito obrigado pelo carinho e uma ótima terça-feira para você.
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0: É, então vamos agradecer ao nosso Deus por nos permitir que a gente esteja juntinho mais um dia, não é mesmo? É com muita alegria no coração, que é o que importa, né? Então vem comigo, eu fico contigo até as 8 da manhã. E vamos pra cima, ouvindo a melhor rádio da cidade.
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0: É, e você já aproveita e manda o teu alô especial, pede a tua música, manda a tua mensagem. Aqui, sempre esperando por você, na melhor rádio do Brasil. Seis horas e 16 minutos.

0: Eita, modão, modão gostoso demais, né? Meu, muito bom dia pra você que já está sintonizado na 105.9. Qualquer lugar que você esteja, tá na 105.9, tá ótimo. Pra mim, tá bom demais. Sem ter você do meu lado nessa manhã bem gostosa de terça-feira, tá tudo legal, tudo ótimo, né? Já quero deixar um bom dia bem especial ao meu amigo Jaime, lá no sítio Fênix. Ô, meu amigo Jaime, meu, muito bom dia pra você. É, nosso secretário do meio ambiente, é ele mesmo, nosso amigo Jaime, é o Jaime Neto, é lá no sítio Fênix, ou é na fazenda Fênix? Diz aí como é que é sítio ou é fazenda? O cara é potência, o cara é forte. É, nosso amigo Jaime, nosso secretário do meio ambiente do nosso município, onde eu deixo meu muito bom dia pra você, pra sua esposa e todos aí sintonizados na 105.9, através do programa Forronejo, meu muito bom dia.
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0: É, também já mandou um bom dia pra minha amiga Canem.

meu muito bom dia para você. Que você tenha uma terça-feira bem gostosa, bem produtiva. Ô, minha amiga Toca, bom dia, Toca. Dona Natalina, ô, dona Natalina, já está ligadinha, né? Na 105.9, no programa Forronejo. Um programa que é feito com muito carinho só para você. É, dona Natalina, meu muito bom dia para a senhora. Meu amigo Alan Galvão, lá em São Luís do Anauá, já está ligado com a gente também, participando com a gente aqui na CD5.9. Minha amiga Keila, meu amigo Jonathan, meu amigo Raimundinho, o Mundinho. De Mundinho não tem nada, né? Só o apelido. Bom dia, meu amigo Mundinho. E toda a moçada aí do Serra Dourada, meu muito bom dia pra você e aquele abraço bem gostoso. Meu amigo Tobata, lá na Pedreira do Maranhão, também está sintonizado com a gente através da CD5.9. Bom dia, meu amigo Tobata.

É, também deixa um monte de especial, meu amigo Lael Júnior, que agora mudou, né? Ele não é mais chefe da garagem, ele agora é secretário adjunto de obras. Olha só, meu amigo Lael Júnior, meu muito bom dia pra você, garoto. Meu secretário adjunto de obras.

Também deixar meu bom dia, meu amigo João Nery Sobrinho. Já está ligadinho com a gente através da 105.9. Ô, dona Olívia, meu muito bom dia para a senhora. Meu amigo Rafael, lá em São Mateus do Maranhão, deu um sinalzinho aqui pra gente, já está ligado com a gente lá na 105.9, lá no Maranhão. Olha só, tá longe, hein? Tá longe, mas nós chegamos lá. Nós chegamos lá em um segundo. Aqui é rápido demais, né, Frank Rios? Com certeza, ele tá ligadinho com a gente lá em São Mateus do Maranhão. Deixa aqui o meu abraço a todos aí de São Mateus, no Maranhão, que já estão ligadinhos com a gente através da 105.9 no programa Forronejo. O que mais dói neste mundo? Meu amigo Rivelino, bom dia, garoto. Dona Maria José já está ligadinha com a gente através da 105.9, ali em frente à rodoviária. Dona Maria José, meu muito bom dia para a senhora. Também meu bom dia para o nosso amigo Alexandre.

0: É, Rádio Mercenário FM 105.9. Muito bom dia, meu, muito bom dia. A alegria vai te contagiar comigo, você e eu. Você e eu e você. Essa manhã de gostosa de terça-feira.
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0: É 18 de agosto de 2026. Animando sua manhã, já quero ouvir a tua voz. Já quero ouvir a tua voz através do número do sucesso, que é 95984-1772-82. É, quero sim. Vem comigo, eu preciso de você. Eu costumo dizer o seguinte, que sem você aqui é muito ruim. Não é bom, não. Sabia que não é bom? Não é legal. Eu acho melhor você do meu lado aqui, bem pertinho e contagiando comigo, é lógico, né? É, pra você da São José, qualquer ponto da cidade, em qualquer lugar, no interior, na chácara, no sítio, na fazenda, nas vicinais, em qualquer lugar que você esteja. Tá na 105.9? Tá do meu lado aí, tá? Tá bom demais. Aquele cafezinho quente, tô sentindo o cheiro daqui, hein? Tirando aquele leitinho quente da vaca, né? Aquele leitinho, chega escuma, é gostoso demais. Aquele cheiro do curral, assim, subindo aquele aroma gostoso. Cheiro, eu acho que é cheiro de riqueza. É bom demais uma fazenda, né? É ótimo. O Frank Rios é ótimo. Aí você pega aquele leitinho quente assim, bebe, tirando do peito da vaca. Eita, nós! Mas é bom demais, né? É ótimo, é maravilhoso, né? Então, para você que está fazendo isso agora, meu muito bom dia. Olha só, Frank Rios, chegando para a situação. Presta atenção, acorda, Frank Rios. Hoje ainda é terça, Frank Rios, acorda. Vamos ver quem é, vamos ver. Olha só, é ele, nosso amigo Bode. Fala comigo, garoto.
2: Bom dia, meu amigo Hildo.
0: Bom dia.
2: Manda aí um alôzinho pro Bode da cavação de poço.
0: Sim.
2: Estamos na região aqui do Tamandaré.
0: Tamandaré.
2: Viu?
0: Sim.
2: Aí da Cachoeirinha.
0: Sim.
2: Nós vamos terminar o trecho da Cachoeirinha e vamos pro Tamandaré cavar poço e bota... Aí a música do Amado Batista aí, pro Bodão.
0: É, meu amigo Bode, meu muito bom dia pra você e obrigado pela sua sintonia aqui na 105.9. Meu amigo Bode, que vai cavar um poço, é, no Tamandaré? Não, senhor, Frank José, na Cachoeirinha, depois vai pro Tamandaré cavar mais poço. É, trabalhando, é isso mesmo, isso é o nosso prefeito Chiquinho Rufino. Trabalhando muito, muito em prol da nossa sociedade de Mucajaí. Meu amigo Bode, muito obrigado pela sua sintonia e pela sua participação aqui no meu programa, no nosso programa. Um programa feito com muito carinho e você já sabe, né? Que é de coração que a gente faz esse programa só pra você. E você pediu uma de Amado Batista, com certeza a gente toca essa bem daqui pra você. 6 horas e 30 minutos.

deixa o tempo correr, deixa o tempo passar. Mas não deixa de participar aqui do meu programa, do seu programa, do nosso programa Forronês, tá bom? Não deixa. Deixa o tempo passar, mas não deixa de interagir comigo. Deixa a vida passar. Olha só, Franquinho, chegando participação, Franquinho, chegando. Olha só, Franquinho, vamos ver quem é, Franquinho. Olha só, nosso amigo Emerson Moura, diretamente do Sorriso, Mato Grosso, para Mocajaí. Olha só, o cara tá longe, meu irmão. Bom dia, Frank Rios, bom dia. Gostaria de ouvir uma música, Presente de Deus, com Eduardo Costa, e ofereço para minha amada Osineide Queiroz. Sou Emerson Moura, direto de Sorriso, Mato Grosso, para Mocajaí. Olha só, o cara tá longe, mas está sintonizado com a gente. Isso é bom demais. Meu amigo Emerson Moura, meu muito bom dia para você aí em Sorriso, no Mato Grosso. E fica aqui o meu abraço para você e muito obrigado pela sua participação. Então você pediu a música com Eduardo Costa, Presente de Deus, e ele oferece para sua amada, que ele tem um amor por essa mulher que, nossa senhora, chega a dar assim, né? É lindo demais, é lindo o amor que ele sente por ela. Eu não sei que amor grande, né? É amor demais, é muito bonito de se ver. Então, Emerson Moura, aí do Sorriso, Mato Grosso, você pede a música Presente de Deus com Eduardo Costa e você vai ouvir, com certeza. Você oferece para sua amada Osineide Queiroz. Osineide Queiroz, meu muito bom dia para você. E aí, você acabou de ouvir Amado Batista, foi a participação do nosso amigo Bode, né? É, meu amigo Bode, meu muito bom dia para você e obrigado pela sua participação. Também a minha amiga Ruth, tá lá no Monte Sinai também, com certeza ligadinha com a gente. E a esposa do nosso amigo Bode, dona Ruth, também meu muito bom dia para a senhora, viu? Presente de Deus com Eduardo Costa. 6 horas e 36 minutos.

É, vai passar nosso amigo Emerson Moura, lá do Sorriso, em Mato Grosso. Ele ofereceu essa música maravilhosa, Presente de Deus, com Eduardo Costa, para sua amada Osineide Queiroz. O Emerson Moura, meu muito bom dia para você, que você tenha uma ótima terça-feira aí no Mato Grosso, em Sorriso. E um dia bem produtivo para você aí no seu trabalho, viu? Meu muito obrigado de coração. É, meu muito bom dia, cidade. Já estamos por aqui, já estamos aguardando a sua participação. Manda o teu alô, pede a tua música, manda a tua mensagem. Aqui no telefone 95-984-17-7282, que é o número do sucesso para você interagir comigo nessa manhã de terça-feira bem gostosa. Felicidade. É, então me diz aí, me diz, eu tô curioso pra saber como é que você acordou, hein? Acordou bem ou mais ou menos? Não fica mais ou menos não, fica bem, fica pra cima, porque afinal de contas, é mais um dia, é mais uma semana que Deus tá nos proporcionando, é, e é de graça, sabia? Só temos a agradecer todos os dias, tá bom? Fica pra cima, fica feliz, sorriso no rosto, e vai dar tudo certo, eu te garanto isso. Eu costumo dizer que o dia é só um número. É, você chama assim, olha, segunda, terça, quarta e quinta, aí vai, né? Mas o dia mesmo, pra ser feliz, pra ser um dia gostoso, presente de Deus, porque Deus já dá o presente pra gente de graça, não é mesmo? Aí você tem que fazer um esforço pra que esse presente se torne um presente maravilhoso, não é mesmo? Então você tem que acordar bem, sorriso no rosto, fazer o bem sem olhar quem, e com certeza lá no finalzinho você vai ter um dia bem maravilhoso. Isso aí eu te garanto, não tenha dúvidas. Então quem faz o dia bom é você mesmo, é cada um de nós que fazemos que o nosso dia seja um dia maravilhoso, não é mesmo? É, se fizer coisas boas, com certeza vai ter um dia bom. Se fizer coisa ruim, não terá dia bom. Não é verdade? Então fica a dica para você. Eu sei que você sabe disso, mas é sempre, sempre bom a gente relembrar, não é mesmo? É, deixa aqui no meu alô especial, meu amigo mecânico Chicó. Ô Chicó, meu muito bom dia pra você. É, meu amigo Chicó é o genro da nossa amiga Ilcélia. E o nosso amigo também lá que tá assistindo com a gente é o Luiz Gonzaga. Meu muito bom dia pra você. Meu amigo Macedo e sua esposa também, né, sintonizada 105.9 através do programa Forronejo. Meu amigo Macedo, bom dia pra você e também um bom dia pra sua esposa aí, que já estão sintonizados no programa Forronejo. Minha vida completou os sonhos meus depois que ela chegou. É, terça-feira, 18 de agosto de 2026. É o segundo dia da semana para nós fazer a nossa própria história. Com certeza vai ser uma história boa, uma história bem produtiva.

ou de casa, ou de fora. Onde quer que você esteja? Tá em pé, tá deitado, tá sentado? Tá onde, hein? É, mas tá ouvindo a 105.9, pra mim tá ótimo, tá bom? É, ficar do teu lado todas as manhãs, pra mim já é um privilégio, tá bom? Pode saber disso. Pode ficar sabendo que é pura verdade. Eu faço esse programa aqui com muito carinho, mas com muito carinho mesmo, do fundo do coração. Pra você que tá aí do outro lado me ouvindo, tá do meu lado aí curtindo a programação do programa Forronejo. Pra você, um forte abraço. Que você tenha uma sexta-feira bem iluminada, bem abençoada e bem produtiva no seu trabalho. Meu muito bom dia. Olha só, não perca a hora também pra você que vai entrar de plantão, pra você que tá saindo daquele plantão da noite inteira que foi cansativo, né? São 6 horas e 44 minutos.

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1: 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Ô, meu amigo Caboqueré, meu muito bom dia pra você. Viu? Tá na escuta do programa, Caboqueré? Meu bom dia, garoto. Meu amigo Caboqueré trabalha por lá, lá no Rancho Tandera. Ele faz parte daquela comitiva maravilhosa, que é o Rancho Tandera.

0: 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Olha só, hoje é terça-feira, é lógico, né? Acabou a ressaca? Acabou com certeza. Não é possível estar de ressaca, não acredito, né? Mas também, Franquinhos, foi 4 noites de piseiro, 4 noites de festa. Ei, Mocajá e Arrochada. Não, hoje tem cabra ruim aí de ressaca, sabia, Franquinhos? Tem sim. Tem uns mais fortes, tem outros mais fracos. Tem uns que bebem mais, mas também não aguentam.
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0: Quero chegar meu bom dia bem especial na nossa amiga Toninha do Cuscuz. Ô, Toninha do Cuscuz, muito bom dia pra você, minha amiga. Ô, minha amiga Iraci, cadê você? Muito bom dia também pra você. Ô, minha amiga Maria do Carmo, cadê você?
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0: Minha amiga Raquel, muito bom dia também pra você, garota.
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0: É, nossa amiga Toninha do Cuscuz, ela é assim, um ouvinte assíduo da 105.9, ainda mais no programa Forronejo, não é mesmo? Toninha do Cuscuz, aquele abraço bem gostoso. Oi, Iraci, aquele abraço. Maria do Carmo, aquele abraço.

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0: 6:55.
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Olha só, Frequeiros, chegando mensagem, chegando participação, Frequeiros, acorda, Frequeiros. É nossa amiga Fabi Silva. Ela diz, bom dia, meu querido Frequeiros. Bom dia, Fabi Silva. Passando aqui para desejar um bom dia a todos na escuta do programa. E manda um alô para minha rainha, minha mãe, Olívia. Dona Olívia, meu muito bom dia para a senhora, viu? Aquele abraço do seu amigo Frequeiros. É isso mesmo. E ela diz o seguinte, olha, diz para minha mãe que... Fala para ela que acordei bem, graças a Deus, né? Dona Olívia, tá escutando, né? A Fabi Silva acordou muito bem, graças a Deus, né? Aproveitando a oportunidade, Frequeiros, para pedir uma música de Leonardo, Água de Coco. Eu não conheço, mas eu vou ouvir essa música agora. Fabi Silva, meu muito bom dia e obrigado pela sua participação aqui no programa Forronejo. Também deixa aqui o meu abraço bem especial à nossa, à minha amiga, Dona Olívia, que é a mamãe da nossa queridíssima Fabi Silva. Ô, Dona Olívia, ela falou que acordou bem, viu? Fica tranquila, despreocupada. Ô, Fabi Silva, você pede e a gente toca. Ah, essa daí eu conheço. 6:58.

É, meu, muito bom dia. Foi a participação da nossa amiga Fabi Silva. Ela que pediu essa música maravilhosa com Leonardo, Água de Coco. Ô, Fabi Silva, e muito bom dia pra você. Que você tenha uma terça-feira bem produtiva e bem iluminada, tá bom? Meu, muito obrigado pela sua participação aqui no meu, no seu, no nosso programa Forronejo. Música.

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É, tá ficar com você até as 8 da manhã. Fica comigo, eu fico contigo e você fica comigo até as 8 da manhã, nessa terça-feira bem gostosa. É, tô esperando a tua participação. Interage comigo pelo telefone do sucesso, que é 95984177282. Vem comigo, interage comigo. Pede a tua música, manda a tua mensagem pra quem você gosta. Pede daí que eu te mando daqui. É, quero mandar um bom dia bem especial, meu amigo Zezão do Iogurte. Ô, Zezão do Iogurte, meu muito bom dia pra você. Já acabou a ressaca? Que ressaca, né, Frank Rio? Só trabalho, né? É, quando eu vinha ontem pra rádio, né? Encontrei nosso amigo Zezão lá na esquina, já empurrando aquele carrinho maravilhoso. 5 da manhã. É, trabalha muito, meu amigo Zezão. Meu muito bom dia pra você. Meu amigo Nani Bacabeira, bom dia, garoto. Meu amigo Dalvan, grande eletricista da nossa cidade. Dalvan, bom dia, garoto. É, minha amiga Baixinha, amiga da Dona Rosa, lá na Avenida Maranhão. Meu muito bom dia pra você, Baixinha. Ela quer falar assim, Frank Rios, olha. Ô, Frank Rios, você fala assim, Frank Rios. Baixinha, amiga da Dona Rosa, na Avenida Maranhão. É, muito bom dia pra você, Baixinha. E também pra Dona Rosa, meu muito bom dia. Ô, seu Giovanni. Bom dia, seu Giovanni. Seu Giovanni tá ligadinho com a gente lá no Sagrada Família, através da 105.9. Aquele motor rádio dele que é maravilhoso. Seu Giovanni, bom dia, meu amigo. Meu amigo Pança, cadê você? Bom dia, Pança. Cadê o Rony? O Rony pegou uma carona. É, quem fala é o Pança, não é eu. Bom dia, meu amigo Pança. Me faz crescer, me faz feliz. Meu amigo Hackson, refrigeração, é muito bom dia pra você. Meu amigo Sargento Evangelista, chefe da Copa da Escola Maria Maricelma. Meu muito bom dia pra você, Sargento Evangelista. Meu amigo Sargento Banza, bom dia pra você, garoto. Meu amigo José Adilson, também lá na Escola Maria Maricelma. Meu muito bom dia. E a toda essa equipe maravilhosa aí do Colégio Maria Maricelma, meu muito bom dia.

0: Meu amigo Bicudo Ordinário, cadê você? Ô Bicudo, meu muito bom dia pra você, meu amigo. O homem do churrasco mais gostoso da cidade. Ô Bicudo, cadê você, garoto? Bom dia. Meu amigo Montini, sua esposa ligadinha com a gente lá no Morro do Borel.
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0: É, meu amigo Chiquinho lá do Bar dos Amigos, meu muito bom dia pra você. Bom dia, Fernando. Acorda, Fernando. Ô, dona Rosa, meu muito bom dia pra senhora. Ô, Chico da Sé, cadê você, garoto? Bom dia.
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0: Meu amigo Antônio da Caé, meu muito bom dia pra você. É sua esposa, Jaciane, já ligadinho na 105.9. Também deixar aqui meu bom dia à tia Nice, lá do restaurante da tia. A comida mais caseira da cidade, a comida caseira mais gostosa, com certeza, é no restaurante da tia Nice. Restaurante da tia fica ali bem pertinho aqui no centro da cidade, ao lado do supermercado Andrade. Ô tia Nice, meu muito bom dia pra você e toda a sua equipe aí maravilhosa do restaurante da tia. Também deixa aqui meu abraço ao meu amigo Ramadã. Ô Ramadã, bom dia, garoto. Também chamo um dia a minha amiga Laura Arruda e sua filha Adriele Vitória e sua mamãe Olívia Arruda. Eu falo isso para dona Olívia Arruda. Dona Olívia Arruda, olha só para a senhora. Eita nós, hein? A senhora gosta, né?

outro dia. Dona Olivia, amanhã é outro dia, mas hoje é terça-feira. E obrigado pela sua sintonia aqui na 105.9. Olha só, pra você que vai tirar o plantão, pra você que tá saindo de plantão, teve um plantão à noite muito comprida, não é mesmo? Então, pra você não perder sua hora, são exatamente 7 horas e 13 minutos, né? É, meu muito bom dia pra você. Olha só, chegando a participação, Frank Rios. Olha só, a nossa amiga Neves. Ela fala o seguinte: bom dia! É bom, ela dá um bom dia bem grande, bem gostoso. Ótima terça-feira, bem abençoada. Gostaria de ouvir uma música de Zezé de Camargo e Luciano, Sufocado. É mesmo? Minha querida Neves, para você também, uma terça-feira bem iluminada, bem abençoada, tá bom? Muito obrigado pela sua participação aqui no programa Forronejo. Minha amiga Neves, você pede, a gente toca! Sete horas e 13 minutos.

0: É, muito bom dia. Foi a participação da nossa amiga Neves, ela que pediu essa música muito maravilhosa. Com Zezé de Camargo e Luciano, Sufocado. Minha amiga Neves, muito bom dia para você. Você tem uma terça-feira bem abençoada e muito obrigado pela sua participação aqui no meu, no seu, no nosso programa Forronete. Meu muito bom dia. Olha só, Franquinhos, chegando participação, Franquinhos. Vamos ver quem é, Franquinhos. Olha só, Franquinhos. É o nosso amigo Manuel Pereira. Fala comigo, garoto.
1: Bom dia, meu amigo. Uma alusão aí pra nós aí, pra dona Beatriz, seu domingo.
0: Sim.
1: A Andréa do Monte Sinais, do meu Teixeira.
2: Sim. Bom dia, bem grande, bem gostoso. Ótima terça-feira.
1: Pro JC, pra você também, pra todos que estão ouvindo.
0: Ô, Manuel Pereira. Meu muito bom dia pra você e obrigado pela sua participação aqui no programa Forró News, tá bom? Que você tenha uma terça-feira bem abençoada. Valeu, Manuel Pereira! Meu muito bom dia, garoto! Olha só, Franquinhos, aqui não para, Franquinhos. Aqui é uma pedrada atrás da outra. Olha só, participação chegando, Franquinhos. Vamos ver a corda, Franquinhos. Olha só, é ela, nossa amiga Nalva Moraes. Fala comigo, Nalva Moraes.
3: Bom dia, meu amigo Franquinho. Bom dia, mandar um alô para todas as polícias, todos os ouvintes. Quero pedir uma música de Léo Magalhães, depois de tanto tempo junto. Vou oferecer para todas as polícias e todos os ouvintes. E para você. Bom dia, bom dia.
0: Bom dia, bom dia, Nalva Moraes. E obrigado pela música que você ofereceu para esse artista Frank Rios. Ô, Nalva Moraes, bom dia, bom dia, bom dia. Ô, Nalva Moraes, muito obrigado pela sua participação aqui no programa Forronejo. Você tem uma terça-feira bem iluminada. Você pede e a gente toca. Léo Magalhães. 7 horas e 20 minutos.

0: É, muito bom dia. Foi a participação da nossa queridíssima Nalva Moraes. Muito obrigado, Nalva Moraes, pela sua participação aqui no meu, no seu, no nosso programa Forronejo. Olha só, Franquinho, chegando na participação aqui, tu não vai nem se coçar hoje, Franquinho. Não vai nem tomar aquele cafezinho, vai não. Eu gosto é assim, eu acho bom é assim. Não quero café, não quero água. Eu quero só ouvir meus ouvintes. Olha só, ele falou o seguinte: bom dia, Frank Rios, aqui é o GG dos Teclados. Manda um alô pra mim, amigo, o GG dos Teclados. Meu, muito bom dia pra você, sinta-se abraçado desse amigo que vos fala, Frank Rios. E ele fala o seguinte: Frank Rios, estou aqui na Fazenda Tocantins, no Apiaú, ligadinho no seu programa. Muito obrigado, viu, pela sua sintonia, pela sua participação aqui no meu programa, no seu programa, meu amigo GG dos Teclados. Muito bom dia para você, que você tenha uma terça-feira bem iluminada aí na Fazenda em Tocantins, no Apiaú.
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0: Olha só, Franquinho, chegando mensagem, Franquinho, a nossa amiga Lizete, ela fala o seguinte: bom dia, meu amigo Frank Rios, tudo bem com você? Tudo bem, Lizete, tudo legal, tudo tranquilo. Quero pedir uma música com Simone Mendes, o nome da música é Amor no Escuro. É bom demais, será que é bom, Amor no Escuro? É, eu acho que sim, né? É bom, Frank Rios, é bom. Obrigado, excelente semana para você e todos que estão ouvindo o seu programa. Ô, minha amiga Lizete, eu que agradeço a sua participação aqui no programa Forronejo. Também que você tenha uma ótima terça-feira, bem iluminada, bem no claro, bem tranquila. Ela falou Amor no Escuro, Frank Rios, é o nome da música. Ô, Lizete, você pede e a gente toca.
2: Sete horas e 25 minutos.
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0: É, meu muito bom dia. Foi a participação da nossa amiga Lizete. Ela que pediu essa música muito maravilhosa com Simone Mendes, Amor no Escuro. Ô, minha amiga Lizete, meu muito obrigado pela sua sintonia e pela sua participação, é claro, aqui no meu, no seu, no nosso programa Forronejo. Meu muito bom dia pra você e você tenha uma terça-feira bem abençoada. Olá, só Frank Rios, chegando na participação aqui, não para, Frank Rios, é uma pedrada atrás da outra. Te vira, Frank Rios, vai. Vamos ver quem é. Acorda, Frank Rios, vamos ver. Olha só, Frank Rios, é ele, chegou, tava demorando. Fala comigo, garoto, Alan Galivão.
1: Bom dia, meu amigo Frank Rios.
0: Bom dia, garoto.
1: Tudo tranquilo, tudo beleza, meu garoto?
0: Tudo.
1: Frank Rios.
0: Fala.
1: Acorda, Frank Rios.
0: Mas é a hora que eu acordei. Acordei 4:30.
1: Toca aí uma moda aí de Zezé de Camargo Luciano.
0: Sim.
1: Aí você oferece pra nossa moçadinha aqui de São Luís, a nossa turma aqui, você sabe quem é?
0: Com certeza.
1: É?
0: Sim.
1: Pessoal da Serra Dourada.
0: Sim.
1: E pra ela?
0: A Maísa.
1: A tia Maísa.
0: É, com certeza. Lá em Taituba, no Pará.
1: Tia Maracim.
0: Tia Maracim. Ele oferece pra gatinha Maísa, Taituba, no Pará. Eita, Alan Galvão apaixonado. Ô, Alan Galvão, ô garoto, muito obrigado pela sua sintonia e pela sua participação aqui no programa Forronejo. Um programa é meu, é seu, é nosso, que é feito com muito carinho só pra você. E ele oferece pra quem usa a música Te Amar Assim, com o Zé de Camargo Luciano, pra toda a moçada da Pedra Norte, pros seus amigos lá em São Luís do Anauá. E lógico, né, Fraqueiros, pra sua gatinha Maísa, lá em Taituba, no Pará. Ó, presta atenção, Maísa, a música que o cara pediu pra você, Maísa. 7:29.

0: É, meu, muito bom dia. E foi a participação do nosso amigo Alan Galvão, lá de São Luís do Anauá. Ele tá apaixonado porque a Maísa tá longe, lógico. Mas ele já me explicou a história por que que Maísa tá longe. É, a gente entende, né? Mas a paixão, ela não escolhe, né? Alan Galvão, né? É isso mesmo. Ô, Alan Galvão, muito, mas muito obrigado mesmo pela sua participação aqui no meu, no seu, no nosso programa Forronejo, tá bom? Sinta-se abraçado desse amigo que vos fala, Frank Rios. Também, meu, muito bom dia à sua gatinha Maísa, lá em Taituba, no Pará. E todos seus amigos aí de São Luís do Anauá e toda essa moçada maravilhosa aqui do Serra Dourada. Meu, muito bom dia. Olha só, Frank Rios, chegando participação, Frank Rios. Aqui não para, aqui é uma atrás da outra, é uma pedrada. Te desvia, Frank Rios. Não, senhor, eu gosto, eu adoro quando é assim. Vamos ver quem é, Frank Rios. Me acompanha, vai. É nossa amiga Leninha do Arrocha. Fala comigo, Leninha.
1: Bom dia, Frank Rios.
0: Bom dia.
1: Aqui é a Leninha de Mucajaí, do bairro Sagrada Família.
0: Sim.
1: E aí, como é que você tá?
0: Tudo bem? Tudo
1: bom,
0: tranquilo.
1: Dia. Que Deus abençoe esse programa maravilhoso. Um alô para todos que estão aí na escuta do programa. Rádio Monte Sinai. Bom dia, Frank Rios. Que Deus abençoe nós todos. Amém. Bom trabalho. Estou aqui escutando essas músicas maravilhosas.
0: Ó, oh, Leninha do Arrocha, muito obrigado, viu? Muito obrigado mesmo pelas suas palavras maravilhosas. Também você, que você tenha uma semana e uma terça-feira bem abençoada, tá bem, Leninha do Arrocha? Interage comigo a hora que você quiser. Microfone aberto pra você, tá bom? E telefone de sucesso você já sabe qual é. 95-984-17-7282. Meu muito obrigado, Leninha do Arrocha. É, Frank Rios, Leninha do Arrocha, tá ligadinha aqui na nossa programação da 105.9. Ela não pediu nenhuma música, mas tá bom demais. Ô, oh, Leninha, meu muito obrigado mais uma vez. Mas eu vou colocar essa, bem daqui, essa aqui é boa demais. Sete horas e 36 minutos.

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Olha só, Frank Rios, chegando a participação aqui, não para, Frank Rios, é o nosso amigo Matuso, lá de Macapá, olha só. E, mas nós vamos longe, com certeza. Meu amigo Matuso, bom dia pra você aí de Macapá. Tá sintonizado, Franquinhos, na 105.9, no programa Forronejo. Meu muito bom dia pra você, meu amigo Matuso, aí em Macapá. E obrigado pela sua sintonia e pela sua participação aqui no meu, no seu, no nosso programa Forronejo. E a todos a macapaense, meu muito bom dia. É, também deixar meu bom dia, meu amigo Aloísio, lá em Macapá, também ligadinho com a gente através da 105.9.

Frank Rez, vamos animar, é terça-feira já, Frank Rez, vamos animar essa programação bem maravilhosa, que é o programa Forronejo, aqui diretamente da Rádio Antena FM 105.9. Olha só, não perca a hora pra você que vai começar o seu dia com muito mais energia, 7 horas e 41 minutos. É pra você que vai sair daquele plantão bem longo, né, aquele plantão da noite comprida, não é mesmo? É, também para você que vai entrar lá nesse plantão começando agora, são 7 horas e 41 minutos, não perca a hora do seu dia. É, meu bom dia para Dona Yolanda. Ô, Dona Yolanda, muito bom dia para a senhora. Meu amigo Bacana dos Salgados, cadê você, Bacana? Bom dia para você. Meu amigo Souza, lá no Perdido, no Tamandaré. Tá ligadinho com a gente por lá, né? Meu amigo Souza, lá no Perdido, no Tamandaré. Minha amiga Roseira tá por lá também, na Vicinal do Laborão, no Sítio dos Sonhos. Ô, Roseira, meu muito bom dia pra você. Ô, Ciro, cadê você, homem de Deus? Bom dia pra você também. E todos aí do Sítio do Sonho. Bora, galera, bora, galera. É, a Roseira fez o aniversário lá sábado, que foi top demais. Eu gostei. Foi uma festa maravilhosa. É, Roseira, meu muito bom dia pra você. Eu tô esperando só por outra festa aí. Quem é o próximo? Quem é o próximo aniversariante para o Frank Rios e aí tomar uma gelada e comer aquele porquinho assado na hora? Meu amigo Francisco, bom dia, Francisco. Aí, bem pertinho da Roseira, aí no Sítio do Sonho. Meu amigo Francisco, meu muito bom dia pra você, viu? Também chega aqui meu bom dia, meu amigo Marcelo, bem pertinho aqui na entrada do Tamandaré, ali no seu sítio, na sua fazenda, meu amigo Marcelo, meu muito bom dia para você e sua família. E você tenha uma terça-feira bem iluminada e bem produtiva. Meu amigo Damião e sua esposa Priscila, ligadinho com a gente aqui na programação do programa Forronejo. Ô Damião, ô Priscila, bom dia. Meu amigo Cláudio, lá do Jogo do Bicho, com certeza está sintonizado na frequência da 105.9 no programa Forronejo. Meu amigo Cláudio, meu muito bom dia para você e todos aí ao seu lado aí no Jogo do Bicho. Cadê o Encarnado? Tá por aí? Bom dia, Encarnado. Meu amigo Pastor Sérgio, meu muito bom dia para você e sua esposa ligadinho com a gente aí em frente à praça do BNH. Minha amiga top, Dona Sandra, bom dia, Dona Sandra, acorda, Dona Sandra. Minha amiga Stephanie, acorda, Stephanie, já é meio-dia. Também deixar meu abraço bem especial à minha amigona, professora Gilda. É minha vizinha top também, Frank Rios. Ela tá ligadinha com a gente através do seu aplicativo.

0: É, amizade é igual pilha de controle. Se tá falhando muito contigo, é melhor trocar, viu? Fica a dica. Também chamo muito especial a minha amiga Rose, lá na escola Padre José Monteconi, juntamente com meu amigo Francisco. E a nossa amiga Franquilene, é claro, né? Meu muito bom dia para você, ele sintonizado aí na frequência 159, aí na escola Padre José Monteconi. Minha amiga Jaqueline Medrada, meu muito bom dia para você. Meu amigo japonês Sugi, lá na Fazenda KB, bem ali na entrada do Tamandaré, né? Meu amigo japonês Sugi tá sintonizado na 105.9.
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0: Meu amigo Zé Wilson, o homem dos cavalos, cadê você? Há quanto tempo, né? Bom dia, Zé Wilson! Meu amigo Gildo, lá do bar do Copo Gelado. Meu amigo Gildo, meu muito bom dia pra você. E a sua esposa, Dona Valda. Dona Valda, meu muito bom dia pra senhora.
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0: Minha amiga Dona Dulce, a avó da Caline, lá na Vicinal Laborão, no Tamandaré. Dona Dulce, meu muito bom dia pra senhora. Meu amigo Elielto, cadê você, garoto? Bom dia. Meu amigo Cleitinho Bagaceira, lá no bairro Pioneiro, também ligadinho com a gente através da 105.9. Ô Cleitinho Bagaceira, bom dia, garoto. Meu amigo Sargento Arthur, cadê tu? Sargento Arthur, meu muito bom dia pra você e a sua esposa Lúcia aí ligadinho na programação do programa Forronejo. Meu muito bom dia pra você, Sargento Arthur, pra Dona Lúcia, é claro, né?
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0: Também chamo bom dia a minha amiga Rayane e seu esposo Piau, lá na Avenida Maranhão, sintonizado com a gente na frequência da 105.9. Também bom dia, meu especial, minha amiga Silene, lá também na Avenida Maranhão. Ô Silene, meu muito bom dia pra você. Meu amigo Carlian, cadê você, garoto? Bom dia.
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0: É, também minha amiga Luzinete, lá na Avenida Maranhão, na WJL Distribuidora. Luzinete, meu muito bom dia pra você. A Zaine já acordou? Olha só, acorda, Zaine! Meu amigo Roberto de Jesus, bom dia pra você, garoto. Quanto tempo, né? Bom dia, Roberto de Jesus! Meu amigo Tatu, cadê tu? Já cobriu a casa? Tatu cobriu a casa de um lado, de um jeito, do outro lado do outro. Tatu, você é demais, né, garoto? Bom dia, Tatu!
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0: Minha amiga Toinha do Cuscuz, meu muito bom dia pra você. Minha amiga Iraci, bom dia também pra você. Meu amigo Pinduca, lá no Tamandaré, tá ligadinho com a gente na programação do programa Forronejo. Meu amigo Pinduca, meu muito bom dia pra você. Minha amiga Dona Helena. Dona Helena é a mãezona da nossa amiga Josiane, lá na Padre Tobias. Também tá ligadinho com a gente através da 105.9. Dona Helena, meu muito bom dia pra senhora. Que a senhora tenha uma terça-feira bem iluminada. Ô Josiane, meu bom dia pra você aí em Boa Vista, na capital de Roraima. Também pra minha amiga Jaine. Jainara, franqueiros. É Jainara mesmo, isso mesmo. Ô Jainara, meu muito bom dia pra você. A minha amiga Dona Josefa Rufino, meu muito bom dia pra senhora, que a senhora tem uma terça-feira bem iluminada, viu, Dona Josefa Rufino? Meu muito bom dia pra você. Meu amigo Gilson Rufino, bom dia, garoto. Meu amigo William e a Simone, a sua esposa lá na Comunidade dos Sonhos, também participando do programa, da programação do programa Forronejo. Meu amigo William e Dona Simone, meu muito bom dia pra você. Dona Maria Teixeira Moraes, também na Comunidade dos Sonhos, ligadinho com a gente. Meu muito bom dia pra você, Dona Maria Teixeira de Moraes. Meu amigo Luiz Pereira e Dona Maria, sua esposa, e Dona Flor, ligadinho com a gente lá na Vicinal do Seu Ernesto. Dona Socorro lá no Mangueiral, meu muito bom dia pra senhora. Meu amigo Renatão da Cotã, o Renato, meu muito bom dia pra você, garoto, há quanto tempo, né? O Renato, Renatão da Cotã, meu muito bom dia.

É, meu amigo Pedro, lá no bairro Pioneiro, ligadinho com a gente através da 105.9. Meu amigo Terra Seca, bom dia pra você também, garoto. Meu amigo Roraima, lá no Morro do Borel, Caboclo Roraima, bom dia, garoto. Meu amigo Neto Cruz, bom dia, garoto. É, meu amigo, seu Domingos Melo, ligadinho com a gente lá na 105.9, lá com o seu radinho, sempre ligado com a gente todas as manhãs. É um bom dia pra você, meu amigo, seu Domingos Melo.

É, também deixar aqui meu bom dia bem especial, mas um bom dia bem especial mesmo pra ela, Dona Leonice. Dona Leonice é a sogra do nosso amigo Joca. Dona Leonice, meu muito bom dia pra senhora, viu? Também um bom dia pro Joaquim, aí sintonizado na 105.9. Ô Joaquim, acorda, Joaquim. Acorda aí, Dona Leonice, tá na hora. Alô, meu povo! A minha amiga Dona Maria do Bolo, amigona que eu adoro muito. Dona Maria do Bolo, meu muito bom dia pra senhora. Também pra Rosa, nossa amiga, né? E todos aí da sua casa, Dona Maria do Bolo. Eu gosto muito da senhora. A senhora é uma amigona de verdade. Meu muito bom dia, Dona Maria.

0: Também quero deixar meu bom dia bem especial, Dona Celita, é a mãezona da nossa amiga, a professora Lídia. Ô, professora Lídia, meu muito bom dia. Dona Celita,
1: aquele abraço, meu muito bom dia pra senhora.
0: É, também deixar meu bom dia bem especial a toda essa turma maravilhosa aí do grupo Tronqueiras e Fofocas. Meu amigo Rafael, bom dia, garoto. Meu amigo Tássio lá da loja do Manuel. Ô, Tássio, bom dia pra você. Ô, Gordinho Leso, bom dia pra você.

Dona Natalina, bom dia pra senhora. Dona Natalina é a mãezona da nossa amiga Nanã, sempre ligada com a gente através da 105.9, lá com seu radinho lá ligado todas as manhãs, todos os dias, na programação do programa Forronejo. Dona Natalina, meu muito bom dia. Que a senhora tenha uma terça-feira bem iluminada, bem abençoada.

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0: Rádio Mocidade FM 105.9, muito bom dia pra você, já tá transado, tá ligadaço na programação, meu, muito bom dia. 7 horas e 58 minutos, Frank Rios, não perca a hora. Frank Rios, presta atenção, Frank Rios, chegando mensagem, chegando participação. Acorda, Frank Rios, vamos ver, me acompanha, Frank Rios. Olha só, é ele, nossa senhora, lá vem ele de novo. É o nosso amigo Alan Galvão. Fala comigo, garoto. Fala, vai. O que é que você quer? Diz. Para aí, Frank Rios. Vai.
1: Ah, Frank Rios. Agora você pegou pesado aí com o negócio chamado Batista.
0: É mesmo?
1: Essa mesma música que eu vou lhe pedir agora, garoto.
0: Sim.
1: Você, com certeza você vai achar aí. Amado Batista, o nome da música é Amor.
0: Amor?
1: Agora tu sunta esse modão, Frank Rios.
0: Sim.
1: E é pra aquela pessoa maravilhosa lá. Você sabe quem é e onde é que tá.
0: Pra Maísa, em Itaituba, no Pará.
1: Abraço, meu amigo, você tem um ótimo dia.
0: Pra você também, meu amigo Alan Galvão. Você pediu, Alan Galvão. E a gente toca aqui, o tempo tá corrido. Ô, Alan Galvão, essa música é pra gatinha Maísa, não é? Lá em Itaituba, no Pará. Olha só, Maísa, é pra você que o seu amorzão oferece a música com Amado Batista, Amor.
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0: Eita, nós! Apaixonado mesmo, hein?
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0: Eita, nós! Aí sim, aí é paixão demais, né? É muito amor envolvido, né, Alan Galvão? Música muito linda, eu adoro Amado Batista. Todas as músicas são boas, todas, todas. Essa daí é de arrebentar, né, Alan Galvão? Muito bom dia pra você e obrigado pela sua participação aqui, meu amigo. Tudo de bom pra você e você tenha uma ótima terça-feira bem abençoada pra você e todos seus amigos, sua família aí em São Luís da Nauá. E também pra nossa gatinha, pra sua gatinha Maísa, lá em Itaituba do Pará. Meu muito bom dia, Maísa. E você também tenha uma terça-feira bem iluminada.
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0: É bom demais, né?
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0: É bom, dois felizes é ótimo. É, também quero deixar um bom dia bem especial ao meu amor Solange. Ô Solange, meu amor, bom dia. Já acordou? Já, com certeza, né? Já está ligadinha na programação do programa Forronejo desse amorzão, né? Daqui a pouco eu chego aí pra gente tomar aquele cafezinho junto, bem quentinho, né? Solange, meu amor, meu muito bom dia pra você. Eu quero ser feliz contigo. Aí, é bom demais, hein?

comigo. Tá bom, Frank Rios, então tu vai se apaixonar, Frank Rios. 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Não vá, hein?

nesse embalo bem gostoso que a gente vai chegando mais um final do nosso programa. É o programa Forronês, né? Nós temos que ir. Temos que encerrar o programa, né? Já está por aqui o nosso amigo queridíssimo locutor JC. Já está aqui para daqui a pouquinho, daqui uns minutinhos, ele começar aquela programação também que é muito maravilhosa, que é o programa Disque Toque, né? Você disca e ele toca, lógico, né? Então ele vai interagir com você essa manhã maravilhosa de terça-feira, 18 de agosto de 2026, com muita música boa, com muita prosa. É um programa sensacional que anima todas as manhãs aqui na sua 105.9 Rádio Monticina FM, a rádio que escuta você. Então, eu, Frank Rios, do programa Forronejo, eu fico contigo das 6 da manhã até as 8. Então, já encerramos o nosso programa e vamos encerrar com certeza, tá bom? Mas eu tenho que agradecer a você que participou comigo, a você que interagiu comigo, a você que pediu a sua música, a você que mandou aquela mensagem bem maravilhosa. Meu muito obrigado de coração. Também para você que não participou, não pediu música, não fez nada, mas também estava na escuta do nosso programa, com certeza, né? Só não quis foi mandar mensagem, mas estava ouvindo, com certeza, a nossa programação. E para você também, meu muito bom dia, tá legal? Então, fique com Deus, que com Deus eu vou. Prometo voltar amanhã, assim se Deus nos permitir. E Ele vai permitir, é claro que quem tem Deus no coração tem tudo. Nunca anda só, nunca, não é verdade? Então, fique com Deus no coração sempre, sempre. Faça o certo sempre e você será bem abençoado todos os dias. Tchau, tchau, cidade!

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1: 8 horas e 23 minutos.
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0: gente bonita, bom dia, Brasil!
1: Brasil!
0: Olá, gente bonita, muito bom dia pra você. São 8 horas e 34. É, já chegando por aqui pela sua 105,9, o seu programa Diz que Toca Comigo, JZ. Aí você esteve na companhia do meu amigo Frank Rios, aí comandando o seu programa Forronejo, das 6 às 8. É, mas a partir de agora é comigo mesmo, JZ, já que nos comandos dos botões, aqui na 105,9, a rádio que é sucesso, tocando só as melhores.
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0: Aí, meu bom dia pra você que está ligadinho aí através da frequência, através aí do aplicativo. Aí pra você que está já na labuta, voltou todo mundo a trabalhar hoje. Terça-feira maravilhosa, dia 18 já de agosto, aí de 2026. Já está liberado o número da sua participação aí pelo nosso WhatsApp, 984177282. Aí você vai mandando a sua mensagem, vai interagindo comigo em qualquer parte. Aí você do interior da fazenda, pra você que está aí no Rio Branco pescando, pra você que está cuidando dos afazeres de casa, já está no emprego, está na sua loja, sejam todos bem-vindos. Aí, meu bom dia pra você que já está chegando do trabalho, outros estão saindo. Olha lá, bora trabalhar. Hoje é terça-feira ainda. Terça-feira chegou! É a bom sinal.
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0: 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Bora pra cima!
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0: Meu bom dia pra você no comércio! Aí, nossos amigos apoiadores culturais! Aí, você das lojas! Das altas mecânicas, aí dos açougues, das qualificadoras. Bom dia. Alô, Constru Alves, bom dia. Aí o pessoal lá do restaurante da Tia Nis. Bom dia. Um abraço pra você aí da PPA Variedades. Bom dia pra você. Um abraço aí pra você conferindo comigo lá na Casa Agropecuária Agromate. Bom dia pra você aí do Ponto da Farinha. Bom dia pra você lá do Boa Ventura Disque Gás. Meu bom dia pra você lá da Casa do Peixe. Bom dia, Top Gás. Meu bom dia lá pro pessoal do Araújo Farma. Lá da Terra Norte Agrícola. Um abraço aí. Todo mundo ligadinho na 105,9. Bora botar pra torar. Cuida, já tá ficando de noite. É a Mocina FM 105,9. Você sempre ligadinho aí com a gente, do jeito que a gente gosta, do jeito que a gente quer. Fazer o que, né, bebê? Fazer o que, menino? Eu não sei tu, mas hoje eu tô bebendo, eu tô pagando. Tu tá bebê? Ou tu tá no oh yes? Bom dia.
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0: Ei, lasqueira, vai!

0: brasileira.
1: Ah,
0: lasqueira. Eita, Magazine é só 85.9, a rádio que é sucesso. 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Já tá ligadinho aí na 105,9. Aí, meu bom dia pra você ligadinho aí na 105,9 aqui nos bairros da nossa cidade. Pra você dar uma ótima terça-feira. Aí pra você no bairro do São Raimundo, Jota Flores, tem muita gente por lá. Um abraço pra você lá no bairro dos Estados. Aí pra você no bairro do São José, lá do Sagrada Família. Nova Jerusalém, sempre ligadinho. No bairro do Pioneiro, não deixa de escutar o programa de TikTok. E lá no Conjunto Habitacional, o Monte Sinai, hein? É a 105,9!
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0: É, meu parceiro, pra você que tá ligadinho comigo lá no Almirante Tamandaré, bom dia. Aí pra você lá no Roxinho, lá no Pirilândia, Vila do Apiaú, cadê vocês? Bom dia lá na Vila do Apiaú, muita gente lá ligadinha com a gente. Aí, bom dia, bom dia. Alô, minha amiga Janda. Cadê a Janda? A Janda foi embora. Ave Maria. Aí, deixa meu bom dia pra você conferindo comigo. Lá no, na Vila da Penha, não é isso? É, lá na Vila da Penha, bom dia. Aí pra você lá na Vila do Samaúma. E lá onde mora a Dona Andréa. Lá no Vila Nova. Bom dia, Vila Nova. É bagaceira. Eu tomava remédio. Alô, minha amiga Fabi Silva. Terça-feira, né, Fabi? É a Montina FM 105,9. Um abraço pra minha querida Rosine, meu amigo Ciro, lá no Sítio dos Sonhos, lá no Laborão. Ai, bom dia.

Eita, raparigueiro não, hein? Respeita a polícia. Abraço pra você que está lá no Serra Dourada, lá com a gente ligadinho. Alô, pessoal aí do Serra Dourada, bom dia. Aí, bom dia pra você que está aí no Laburão, na Vicinal do Preto, Vicinal da Cachoeirinha, Águas Claras, Comunidade dos Sonhos. Muita gente ligada com a gente, olha, bom dia. Larça, bom dia lá no Embrapa. Bom dia pra vocês, vocês que estão ligadinho com a gente lá na Comunidade do Lama. Seu Davi acorda pra vida, terça-feira. São 8h42.

0: meu parceiro, essa vibe legal, são 8 horas e 43 minutos, já está liberado o número da sua participação, já tem muita mensagem já chegando por aqui, Fabi Silva já mandou mensagem, olha, Fabi Silva, bom dia pra você, leva um abraço a dona Olívia, eu tô com saudade dela, qualquer hora dessa, me convida pra tomar um café, tá bom assim, Fabi Silva? É só 65.9. Aí um abraço aí o pessoal lá da EDA, Entidade de Defesa por Moradia.
1: Gostei dessa policial, hein?
0: Olha, daqui a pouquinho vai ter André do Monte Sinai aqui ao vivo com o JC aqui na 105.9. Eu acredito. Já deve estar na estrada.

Eita, bagaceira, fazer que nem o Natanzinho. O homem tem que gemer mesmo. Bom dia, meu amigo Arizão. Isso, Maralima. É a Monte Sinai? 105,9. Vai vendo. Paulinho Top. Macho que é macho, Paulinho Top. Tem que gemer mesmo. Ai.

Corinthians. Isso é rabo de vaca. Tem que ter o um negócio do gemidinho, né, meu amigo? Deixa eu ver quem é aqui. Ah, tá. Tem que ter o um negócio do gemidinho, né? E meu amigo Ronaldo, esposo da Cida Leda, tem que ter um negócio do gemidinho. Como é que a quenguinha brasileira faz, hein? Eu não sei, não. Como é que é? Fala pro Jota Cicuida, né? Ai, ai, ai, ai, ai. Aí sim. Aí eu vi vontade, hein? Geme, mercadoria.

0: Sucesso, Raul Ligar.
1: Ah, mas fala sério, deixa eu falar pra você. Tem um ouvinte aqui que, rapaz, já pagou. Para, eu ia tacar ele no ar.
0: Foi uma pousada.
1: E aí, ia colocar no ar. Mandou aqui, eu não sei medir o da brasileira. Ai, ai, ai. Já ia entrando no ar. Oias, oias, oias. É o gemidinho da quequinha estrangeira. Oias, oias, oias, oias.
0: Mas se preferir, tem a quequinha brasileira.
1: A quequinha brasileira vai já gemer, mas deixa eu falar. Tem um ouvinte aqui que tá tentando ligar pra mim. Não liga pra mim de jeito nenhum que eu não vou atender, não.

Eita, bagaceira, são 8:48, gente, que música é essa, né? Quando fala esse negócio de oh yes, aí tem muita gente que entende o que é oh yes, né? Eu não sei não, olha, mas são 8:48, você já sabe, hein? Oh, meu Deus do céu, deixa eu ver aqui quem tá mandando mensagem. Não tenta ligar pra mim não, meu anjinho, que não vai dar pra mim te atender de jeito nenhum, não. Eu não quero falar contigo hoje, não. 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São 8:49, desculpa aí, poxa.

0: Aí, muito bem, são 8 horas e 53 minutos aqui na 105,9, o seu programa Disque Toque comigo, JC, né? Você curtiu aí? É, desculpa aí, na voz de Pablo do Arrocha. Deixa eu ver, tem mensagem já chegando por aqui, você pode interagir com a gente através do nosso WhatsApp 984-1772-82. Quero agradecer aí a você que está aí curtindo a 105,9. Inclusive, tem muita gente ligadinho aí com a gente lá na Fazenda Tocantins, lá no Apiaú, ligadinho aí na 105,9. Um abraço aí, toda essa turminha maravilhosa lá da Fazenda Tocantins, né? Um abraço aí do seu amigo JC. Alô, meu amigo João Carlos, lá do Supermercado Nova Jerusalém, sempre ligadinho com a gente. João Carlos, bom dia pra você, um abraço. Toda essa turminha maravilhosa aí conferindo na programação. Deixa eu só lembrar você aí, olha, tem aqui, deixa eu ver quem é. Ah, José Costa Reis. Não liga, meu lindo, não dá pra me conectar a você não, tá bom? É, meu parceiro, não dá pra conectar você aqui de jeito nenhum. Então não dá pra você ligar pra mim não, tá bom, meu lindo? Mas mande o seu áudio, a gente vai colocar no ar pra você, pede a sua música. É o meu amigo José Costa Reis, tá tentando ligar. Não dá pra me conectar a você não. Para de enxerimento, meu parceiro. Para de moagem. Esse negócio de tá tacando o dedo por aí.
1: Caralho.
0: Fala sério. Deixa eu ver, tem mensagem chegando por aqui pelo nosso WhatsApp 984-17-7282. Fala comigo. Alô, bom dia. Olha. Alô, meu amigo Alan Galvão. Bom dia pra você, meu menino. Eu tô sabendo que você foi pescar. O Jonathan me fofocou tudo. Diz que vocês pegaram bastante já, hein? Eu tô indo aí. Me aguarde. Aí essa turminha maravilhosa lá no Serra Dourada e também lá no São Luís do Anauá. Alan, bom dia. Cuida,
2: bom
0: fala.
2: Bom dia, JC.
0: Que foi que houve, menino?
2: É, tá modão. Vamos botar modão aí, JC.
0: Pronto.
2: Mas a pescaria deu boa.
0: Foi, né? O que que tu pegaste?
2: A minhoca ali, pegamos umas peixadinhas boas pra fazer o
0: caldo. Ah, cuida, menino.
2: 4 mundiais e 8 liros.
0: Toma, Josh.
2: Top de linha.
0: Uhum.
2: Hein, JC?
0: Fala.
2: Bota aí uma moda aí com a, a Maia Rodrigues.
0: Eu sei, vai lá. Qual a música?
2: Agora ela é problema seu.
0: Meu não, o problema é, assim, ó, é. O problema não é meu, parceiro. O problema é teu, resolva.
1: Caralho.
0: Torna já problema, meu irmão, só abaixo pros meus.
2: É, mais ou menos isso aí. A rocha pra nós aí, meu garoto. Bom dia pra você, bom trabalho. E essa semana zona aí que seja bem produtiva. Aquele forte abraço pro seu amigo Alan Galvão. Manda um alô pra nossa moçadinha aqui de São Luís, Serra Dourada, você sabe quem é, né?
0: Eu não sei não.
2: E pra minha gatinha lá em Itaituba, e essa moda...
0: Minha gatinha tá lá em Itaituba e ele tá lá em São Luís do Anauá. Aí ele disse que a gatinha dele tá lá. Ah, pá, eu vou te contar, é a tua gatinha,
3: ai,
0: é?
3: Ai, me tá chifra certo. Logo, nego.
0: Para com esse negócio, lá de chifre não, ele não é fazendeiro. Fala, Alan.
2: Ofereça a todos os ouvintes aí e pra ela também, pra todo mundo.
0: Tá, ah, beleza, beleza, Alan. Um abraço do seu amigo JC, ele mandou outro áudio aqui, dizendo, JC, tem que aparecer por aqui. É, pra gente tomar aquele caldo. Tá certo, eu vou aparecer, me aguarda aí esse final de semana, se Deus quiser. Eu tô chegando aí em São Luís do Anauá. É, meu parceiro. Alô, minha liga. Olha só, rapaz. A minha ouvinte, né, também aí, cadeira cativa, a minha querida Lucineide Flores. É, rapaz, eu acredito que seja essa daqui que é a esposa do meu amigo Irã, né? É isso? Se não for, resolve pra ir, porque aí, minha irmã, a bronca não vai ser mais minha, não.
1: Papai!
0: Eita, minha querida Lucineide Flores, leva um abraço toda a família, um abraço do seu amigo JZ, ela sempre ouvindo a programação, né? Ô, Lucineide Flores, sempre ligadinha aí na melhor, né? Na 105,9, no programa Disque Toque. Bora aqui, curtindo aqui mais uma. Ô, meu Deus do céu. Ê, Paulinho Top, cadê tu, garoto?
4: Ei, rapaz, esse Paulo é do Arrocha mesmo, hein?
0: Aham.
4: Uhum. Vai vendo?
0: Dá
4: pressão, JC. Bora, cuida que tá ficando de noite. Primeiramente, agradecer a Deus. Bom dia a todos. Obrigado, meu Deus, por estar aqui mais um dia.
0: Pronto.
4: Essa conexão aqui positiva.
0: Positiva.
4: Vamos aqui, JC. Manda um alô especial aí pra galera da 174 aí que tá rodando aí. Estreitamente aqui entre os 60 km, Boa Vista, Mucajé, a galera da Cotan e a nossa turma aí, galera Top Brito.
0: Beleza.
4: A rocha no Pablo da Rocha.
0: Agora, bem aí. O que, que foi mais, Paulo? O que, que tu quer? Me cuida.
4: Ei, JC, final de semana, cachaça moada, hein? Você não tá entendendo.
0: Não, agora, bem aí.
4: Botou pressão aí, vai vendo. Cachaçada moada, eu tava só, sabe, né? Só de olho, só de bituca.
0: Bituca.
4: Bora, tu... você não tá entendendo, não. Chama, cuida, bom dia, bom dia.
0: É, ô Paulinho Top, tu não tá nada só na mutuca, não, parceiro. Tu tava era embriagado mesmo, porque eu vi que foi tudo, meu parceiro. Eu vi que foi tudo lá, aí esse final de semana. Tava chapadinho, chapadinho. Tava lá daquele jeito, né? Chapado, parceiro.
1: Papai!
0: Você tá doido. Paulinho Top, bom dia pra você. Um abraço aos meninos aí do Chapéu Virado. Sempre ligadinho com a gente. Vou tocar assim uma do Paulo do Arrocha. Mas antes, meu amigo Alan, ela é problema é seu.

0: Aí, muito bem, são 9:05, aqui na 105,9, você curtindo aí, Pablo do Arrocha, essa daí foi lá pro pessoal lá da Top Brita, meu amigo Paulinho Top. Ah, meu Deus do céu, todo mundo ligadinho aqui na 105,9, hein? Aí muita gente já sintonizada, olha, trabalhamos no oferecimento de Construal, sempre construindo com você, também trabalhamos no oferecimento Restaurante da Mineira, lá da Dordéia de Medradas, lá no bairro Sagrada Família. 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Aí eu quero aproveitar e deixar meu bom dia sempre ligadinho com a gente, meu amigo Raimundinho, lá da Marcenaria. Alô, Raimundinho, bom dia pra você. É o cara que monta e desmonta, é um cara é sensacional. Alô, meu amigo Jair Jones, lá da Casa do Peixe, sempre ligadinho com a gente. Bom dia.
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0: Olha, tem uma mensagem chegando por aqui pelo nosso WhatsApp, 984177282. Ah, meu Deus do céu, deixa eu ver aqui quem tá mandando mensagem aqui pro JC. É, bora lá trabalhar, né? Fazer o quê? Quem ganha dinheiro... quem ganha dinheiro fácil vai embora fácil, né? Fala sério. Olha só, são 9:06. Deixa eu ver quem tá mandando flores. Flores não, né? Mandando flores? Ai, meu Deus do céu. Deixa eu ver aqui, olha só, a minha querida Ju Alves, é isso? É o seu nome? Oi, Ju Alves, bom dia pra você. Ela tá dizendo, olha, bom dia, meu amigo JC, que Deus abençoe a todos nós. Gostaria de ouvir uma música de Zezé de Camargo e Luciano. A música Refém, é isso? Tá bom, vou já tocar sim pra você. Beleza? São 9:07, Ju, vou tocar sim pra senhora. Um forte abraço aí do seu amigo JC. E eu deixo eu ver quem tá mandando mensagem aqui pra gente. Alô, bom dia.
2: Alô, bom dia, JC. Aqui quem fala é o Arrochadinho, aqui do bairro Sagrada Família.
0: Arrochadinho, bom dia, Arrochadinho.
2: Estou parabenizando a dona Eudina Goiana.
0: Eudina Goiana, completando mais uma primavera. Olha só que legal, isso é bom demais. Parabéns, dona Eudina. Feliz aniversário, mulher. Muitos anos de vida, felicidade, paz no coração. Deus na frente sempre, viu? É, menino, é o voto aí do seu amigo JC. Fala, meu lindo. Vai lá, Rochadinho.
2: Vai, esposa. Maravilhosa. Tá completando mais uma primavera hoje.
0: Sim, meu lindo. Qual é a música?
2: Fez essa música da Amado Batista. Daquela que corta lá dentro do coração.
0: Ah, meu Deus do céu. Ela faz aniversário e quem sofre é você? Então toma essa no peito, ó.

Aí, muito bem, são 9 horas e mais 11 minutos. Aí, isso daí foi diretamente aí. Aí, pra esse camarada que tá apaixonadinha, a música de Amado Batista, beleza? 9 e 11, vou tocar a pedido da Dona Ju, ah?

Eita bagaceira, são 9h15, né? Pense numa música bacana essa daí, né? Zezé de Camargo e Luciano, Refém de Mim. É, parceiro, essa música teve várias visualizações. Imagine se eu tocasse essa daqui, ó.

0: Muito bem, são 9 horas e 19 minutos. Você confira aí. Daqui a pouco eu vou machucar só mais um pouquinho. Vamos faturar daqui a pouquinho. O JC volta.
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Aí, muito bem, Jansson, e volta, são 9 horas e 28. Aí, foi nossos apoiadores culturais aqui da 105,9. Um abraço aí, meu amigo Jones, lá da Casa do Peixe, sempre ligadinho com a gente. 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

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Um forte abraço aí, dona Fátima Godoy. É.

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0: 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Olha, eu quero aproveitar e deixar meu bom dia, meu amigo Marisvan, né? Aí o Mikael, né? A dona Messi lá na Argentina, toda aquela turminha maravilhosa conferindo a programação. Meu amigo Cícero, pai do meu amigo Marisvan. Bom dia pra vocês. Um abraço aí do seu amigo JC. Olha, eu quero aproveitar e deixar meu bom dia sempre ligadinho com a gente. É, o meu amigo, deixa eu ver aqui quem é que tá mandando mensagem aqui pra gente. Nossa! 9h30 já da manhã, 9h31? Tá acabando já o programa, é?
1: Eu tô na contramão.
0: Deixa eu ver quem tá mandando mensagem. Dona Genilda, conferindo comigo. Laba, deixa eu ver quem é. A Genilda é Dona Genilda. Bom dia.
2: Bom dia, JC. É Genilda aqui do Oxum. Eu ouvi a música com Raul Seixas. No dia que a terra parou. Ofereço pro Zé.
0: Ah, meu! Ô Zé, no dia que a terra parou, e o Zé também tá parado, é isso, ô dona Genilda? Olha, bom dia pra você, Zé. Bora se movimentar porque a terra já tá em movimento, parceiro. Desde cedo. Tu tá parado porque tu quer. Tá certo? Um abraço aí, minha querida Glória Laranjeira. Sempre ligadinho com a gente. Glória Laranjeira, bom dia pra você. Um forte abraço aí do seu amigo JC. É, meu parceiro. Dona Genilda, o negócio tá sério. No dia que a terra parou e até hoje o Zé tá parado, né? Fala sério. Eu vou tocar assim, Raul Seixas, pra você. Aí deixa meu bom dia aí pra dona Iole, mãe da professora Alcijane. E aí, deixaram meu bom dia pra, deixa eu ver aqui, pra Jucleia. Ô, Jucleia, bom dia pra Jucleia. A Jucleia tava lá no show do Ceian Muniz. Ela tava chapada, parceiro.
2: O quê? Não acredito.
0: Eu falei com ela, ela nem olhou pra mim. Tava tomando lá um trem lá e ela não tava muito legal, não.
3: Caralho.
0: Oi, foi moagem, viu, João? Pensa que eu não tava vendo as coisas, eu vejo essas coisas e fico só apurando pra que no dia seguinte no programa eu coloque no ar. Ela tava lá daquele preço. Pensa que eu não vi, né, Ju? Eita, Ju Cléa, você tá demais, hein, menina? Bom dia pra você. Um abraço em toda essa turminha maravilhosa, sempre conferindo aí a nossa programação. Alô, meu amigo Gilson, lá na Avenida Maranhão, ligado com a gente. Ele tá lá curtindo a 105,9. Um abraço aí pro Bruno, né? O Bruno tá por lá, ligadinho com a gente. Lá tem o meu amigo Pichula. Tem o João, o Diego e o Gilson. Ele botou aqui bonito, que eu não vejo nada de bonito, que esse menino da boniteza andou foi longe.
3: Caralho!
0: Você tá doido, moço? Um abraço aí, meu amigo Gilson. Aí o Salomão é um menino aí sensacional, trabalha lá também nessa oficina, né? Um abraço aí o pessoal da oficina. Eita, Gilson, tu com esse pichula, se junta com o Bruno e o Diego, aí pense numa moagem, meu parceiro. Fala sério.
2: Não acredito.
0: Eu vou tocar essa daqui pra vocês e na sequência eu vou atender a pedido aí da minha querida Glória Laranjeira. É, parceiro, eu tô falando sério. Vou tocar essa bem aqui, sabe pra quem? Lá pra essa turminha, lá na Avenida Maranhão, curtindo a 105,9. Ah, ô, meu amigo Gilson, que tal se eu tocasse essa bem aqui pra essa turminha que tá aí, daquele estilo? O Pichula nem se fala, parceiro. O Pichula ainda tá com cara de ressaca. Ele tá achando que ainda está lá no show do Ceian Muniz. Eu vou tocar essa daqui pra vocês aí, escuta.

9 horas e 43 minutos.

0: Aí, muito bem, já estou de volta, são 9 horas e 53. Gente, houve um apagão aqui, viu? Houve um apagão e quase eu não retorno mais, hein? Eita, menina, apagou, foi tudo aqui nos estúdios. A energia foi embora, voltou. E quase eu não abro esse trem aqui. Nossa Senhora! Eita, bagaceira, 9 horas e 53. É o seu programa Disque Toque no ar. Já estamos chegando quase no final. Aí nós estamos tocando aí, né? Raul C, já pedido aí da Glória Laranjeira e toda aquela turminha maravilhosa, sempre conferindo aí a nossa programação. Deixa eu ver aqui, tem mais mensagem chegando por aqui. Deixa eu ver quem é. Eita, lasqueira. Alô, meu amigo, deixa eu vir aqui. Meu amigo Manuel, é isso?
1: Fala, meu amigo JC, bom dia, meu amigo JC, que Deus
0: abençoe você, garoto.
1: Meu amigo, bom dia pra você, tá bom?
0: Obrigado.
1: Um alôzão aí pro Manuel, pra Nandana Beatriz, e seu Domingo, pra Bia,
0: beleza.
1: Pra todos que estão ouvindo também, e pra Andréa do Monte Sinais, e do Teixeira, e pra você também, meu amigo JC.
0: Pronto.
1: Amém?
0: Amém.
1: Um alôzão aí.
0: Aí, beleza, olha, Manuel, bom dia pra você, um abraço aí ao pastor Sérgio, a dona Bia, ao seu Domingos e toda essa família maravilhosa, sempre conferindo a nossa programação. Aí, um ótimo dia pra você, viu, Manuel? Tudo de bom. Olha a mensagem chegando aqui da minha querida Milena, isso, ela tá dizendo, olha, bom dia, meu amigo JC, quero pedir uma música aí com o Pablo, quero oferecer pra minhas amigas, a Fátima, mãe do meu amigo pequeno, a Lizete, lá no restaurante do pequeno. Todo mundo lá ligadinho aí na 105,9. Essa daqui é a minha querida Milena. A Milena tá sempre ouvindo aí a nossa programação. Vou já tocar assim pra você uma música aí com o Pablo, né? É a pedido dela, a gente vai tocar assim. Ela tá oferecendo pra toda essa turminha maravilhosa, sempre conferindo aí a nossa programação. Falar nisso, deixar meu bom dia aí pro meu amigo Michel, né? Meu amigo Michel e também aí a tia Albertina, sempre ligadinha com a gente. Olha, bom dia pra você, um forte abraço aí. Esse finalzão de semana aí foi maravilhoso. Uma festa aí no espaço da tia Albertina. Vamos já tocar assim pra você, Milena. Já, já essa música eu vou tocar aí. Uma do Pablo, né? Essa do Pablo é boa. Você vai ficar em mim. É o título da música, tá bom, Milena? Pode ser ela ou ela machuca demais os corações. Tá certo, vou tocar assim pra você. Deixa eu ver aqui quem tá mandando mensagem. Meu amigo João Carlos. Bom dia, meu brother. JC, ótima... quarta-feira não, terça-feira, não é isso? Uma ótima terça-feira, um abraço a todos aí do programa Disque Toque e também aí essa turma da rádio Monte Sinai. É meu amigo João Carlos, lá do supermercado Nova Jerusalém. Olha, 9h56 da manhã, olha, lembrando, você na hora de almoçar vai lá no restaurante da Mineira, lá na Deus Dede Medrada, no bairro Sagrada Família, sempre de portas abertas, com a melhor comida caseira. 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Alô, meu amigo Valdeci, conhecido como Passarinho. É, o Passarinho baixou o voo.
2: Bom dia, JC.
0: Bom dia.
2: Passarinho, mandou uma música aí do... da Andorinha Mensageira aí.
0: Ah.
2: Manda aqui pra família toda aí, a turma do Passarinho aí. O pessoal da Piauí também. Valeu, um bom dia e um bom trabalho. Teu programa é maravilhoso.
0: Aí, meu amigo Passarinho.
2: Valeu, bom dia todo no seu programa. As curtas do seu programa. Valeu.
0: Aí, meu amigo Passarinho, sempre ligadinho com a gente. Olha, um abraço aí, o meu amigo Passarinho. Leva um abraço aí a Rose, é isso? Leva também a Natália. Leva um abraço aí toda essa turminha maravilhosa, sempre conferindo aí a nossa programação. Tá bom, meu amigo Passarinho? Bom dia pra você, muito obrigado pela sua audiência. 9h57, vamos tocar essa daqui. Vai pra ela, né? É, parceiro, ela tá lá ligadinho com a gente. Ah, através da nossa 105.9, a minha querida Milena, e eu vou tocar essa daqui na sequência, Andorinha Mensageira aí, na voz de Barreirito.

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Aí, muito bem, já estou de volta, 10 horas e 2. 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Lá você vai encontrar todo tipo de medicamento inseticidas para matar todos esses insetos que perturbam aí na sua residência. 10 horas e 4, vou tocar essa música que boa, sabe pra quem? Vai lá pro meu amigo Faustino, o Lobo Solitário lá da Vice da 1, lá da comunidade dos Sons. Tá todo mundo lá ligadinho. Cadê o Zé Grande, hein, ô Faustino? Faustino tá lá só revirando o zoinho. Fala sério, né, parceiro, ó? E tá lá conferindo a programação. Rapaz, fala sério, hein? Menino do céu, fala sério!

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1: Essa daqui vai pra você, meu amigo Faustino, ligadinho. Não chora não, viu, menino traquinho? Pode fazer logo o chambaré aí, bota a macaxeira na panela e não chore. Seja macho, meu parceiro. Aí de JC, mas se tu tocar essa daí, eu vou chorar. Chora não, posso até morrer de amor. Amado Batista! Chora, cachorro velho!

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0: Aí, muito bem, já estou de volta, são 10 horas e 12. Estamos chegando já ao final de mais um programa Disque Toca aqui pela Monte da FM. Quero agradecer pela sua audiência, pela sua sintonia que esteve fazendo companhia pra mim, pro JC, né? Um abraço aí pra você que está sempre sintonizado na melhor, na 105, a rádio que é sucesso. Quero agradecer aí os nossos patrocinadores aqui da Monte da FM. Hoje tem programa gospel aqui na 105,9. Tem um programa aí na Trilha da Adoração, Momento de Reflexão, Voz de Fátima, aqui na 105,9. Quero deixar meu abraço aí a todos os nossos amigos da Polícia Militar, sempre ligadinho com a gente. Um abraço aí pra você da Guarda Civil Municipal. Alô, Combatente Corrêa, bom dia pra você. Um abraço aí a toda essa turminha maravilhosa da Polícia Civil, sempre fazendo um belíssimo trabalho também aqui na cidade. Um abraço aí ao prefeito Chiquinho Rufino e toda essa turminha maravilhosa da prefeitura, sempre ligadinho aí com a gente. Bom dia! Alô, meu amigo Piauí, lá na sua chácara, no bairro dos Estados, sempre ligadinho com a gente. Bom dia! Meu amigo Genésio, dona Anaí, sempre sintonizado, dona Francisca. Um bom dia pra vocês. Alô, meu amigo Marquinho, lá no sítio Pica-Pau, sempre sintonizado. Bom dia!
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0: Eita bagaceira, são 10h13, vou ficando por aqui, vou deixar a última de hoje aqui na 105,9, prometo voltar amanhã a partir das 8 da manhã, logo após do programa Forronejo com ele, Frank Rios. 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Um abraço aí, meu amigo Índio, todo mundo sintonizado, né? Aí no bairro Sagrada Família, por lá tem a dona Ruth, lá do Feirão Sagrada Família. E aqui, é, rapaz, aqui... sempre ligadinho com a gente, lógico, aqui no... Aí no Verdurão, é, no Verdurão, aqui na Rua João Gomes, a Erizane, não é isso? Oi, Erizane, bom dia pra você, um abraço. Um abraço, meu amigo Miguel, lá na Avenida Padre Ricardo Silvestre, o verdadeiro motor, né? O Miguel, o cara que trabalha aí com roçadeiras, aí com motosserras, então leve lá. E ali também, bem ao lado do Miguel, né? 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Daqui a pouquinho tem programa gospel aqui pela Monte Sinai FM e vou deixar a última de hoje. Saudade dói, né? Mas eu vou ter que... e embora, mas volta amanhã, se Deus assim nos permitir. Em Mucajaí já são exatamente 10 horas e 15 minutos.
2: 10 horas e 15 minutos.
0: Saudade dói, tchau, tchau, cidade.

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1: Boa noite, boa noite, boa noite! Ei, meu povo. É um prazer grande demais poder estar com vocês de novo aqui. Estar aqui com a capela nessa festa maravilhosa. Mais uma vez. Muito bom, gente. Muito obrigado pelo carinho. É, já fazia uns 5 anos que eu não vim aqui. Puta que pariu, eu achei que eu não vinha cantar mais aqui, ué. Eu falei, vou ficar velho, vou morrer, não vou cantar mais em capela. Né? Mas graças a Deus, muito obrigado a todos vocês. Suquita me trouxe pra cantar mais uma vez aqui, meu filho. É, o cara é bom mesmo, não tem jeito não, viu? Eu falei que hoje só vou cantar música velha hoje, não vou cantar porra nenhuma de música nova. Não é verdade?

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Viu? Mais uma. A saudade pela casa.

0: E aí, parceiro, como é que tá o coração?
1: Rapaz, tá batendo muito forte, mas eu tô preparado.
0: Será que tá tudo pronto?
1: Tá tudo pronto, tá tudo lindo. Pra galera ver o nosso sonho se realizando.
0: Chegamos, hein?
1: Isso é o Gator, no 12, em Goiânia.

Ela está na ilha, graças a Deus, foi um grande sucesso. Eu tô fazendo esse projeto aqui pra você que curtiu demais o Seresta na Ilha, o primeiro Seresta, e vem agora aqui, Seresta da Clecinha no Bar. Bora!

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Tá me ouvindo no Tocantins, um beijo galera Tocantins, galera me ouvindo também lá no Amapá, em Manaus, muito obrigada galera que curtiu o Seresta na Ilha, toda essa turma maravilhosa, galera do Maranhão, Maranhão em peso, ouvindo a Clecinha aí, brevemente estarei no Maranhão.

Turma, sempre ouvindo a Seresta da Clecinha. E se eu esqueci alguma região, me desculpe aí que ouviu a Seresta, eu não falei. Tá, mas ó, um beijo pra todos vocês que estão ouvindo sempre a Seresta da Clecinha. Me segue aí nas redes sociais, Clecinha com K, tá? K, dois S's. Lá no Spotify também, coloca lá no Spotify, Seresta da Clecinha, me segue lá, tá bom? Quero ver todo mundo me seguindo e dizendo que assistiu aqui comigo o Seresta da Clecinha no bar. Bora mais uma, bebê!

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É isso aí. Eu sou brega. Eu sou um espetáculo e faço dos meus sentimentos exagerados o meu próprio palco. Eu sou amor e, como diria Sidney Magal, o amor tem de ser brega. Deus me livre de um amor chique e discreto. Deus me livre de sentir morno e suave. Deus me livre de falar baixo, sorrir baixo, sonhar baixo, de volume baixo. O dicionário diz que brega, adjetivo, denota falta de gosto. Eu digo que não. Eu gosto muito e profundamente. Tão profundo que grita aos quatro cantos meus amores nem sempre reais. É por isso que é tão divertido ser brega como eu, entendeu? Tudo é muito, tudo é grande, tudo me transforma. Tudo me revira e vira choro, vira música, vira grito, vira motivo, vira poesia, vira esperança. Se entregar de corpo e alma assim é ser brega, muito prazer. Me chame de Marília Mendonça.